Número 10 esta semana para o anterior. Número 7, também uma das maiores quedas na tabela. Vou ficar aqui, de 20 Fingers, com G. Alfinar. Número 9, única nova entrada registada, Serbo, Uzuk, de Dai Martins. Oitavo lugar para o anterior. Número 10, sobe assim sendo duas posições, Modabo, de Mica Mendes com Malcolm Beats. Há um ano atrás não subia nem descia, mantinha a primeira posição e é o tema que vamos agora recuperar. Estou aqui, de Jorge.

0: É o tema mais antigo na tabela, já com 12 semanas de permanência e volta a cair, neste caso, dois postos, do quinto até ao sétimo. Amar Outra Vez, de Anselmo Ralph. Sexto lugar para o anterior, número 9, sendo assim a maior subida neste Top 10. Viagem, de Hugo Pina, quinto posto, também sempre a subir, era número 6. Memórias, do moçambicano Slowly.
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0: Número 1.

vez que Livonga em Doce Mutual cai até à quarta posição. É uma das maiores quedas da semana. Isto após ter liderado a lista durante duas edições consecutivas. Terceiro posto mantém Contigo de Badocha com Nuninho Navarro. E na segunda posição anterior, número 4, Lua de Jorge. Agora vamos ao Power Play Super Kizomba desta semana. Sete chaves de Tucci Fernandes para depois descobrirmos quem é o nosso novo líder. Fiquem atentos. 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

0: Baby Mama de Jocelyn, está assim revelado o novo número 1 no Top 10 Super Kizomba e fica esta edição desta forma encerrada. Muito obrigado a todos. Super Kizomba FM, regressamos com a pista de dança e o DJ SM na Kizomba Mix 2025. Tenham um super fim de semana. 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

0: você diz que o ciúme é uma coisa momentânea que já passou e não é impossível ver.
1: Já muda, bocacha.
2: Que gelado.
0: Ah, que geladinho, ok.
1: Que gelado.
0: Vai, bem, vai lá gelado para os miúdos. Ah, vamos lá.
1: Dá a mãozinha?
0: Dá a mão aqui, dá a mão, filho. Aqui, aqui. Isso. Tá bonito agora. Vamos lá, então, um geladinho. Um geladinho para todos.
1: Yay!
0: Vamos ao gelado? Vamos ao gelado.

0: Yes. Yeah. Yeah.
1: Exatamente, Sunny Cloud. Nós continuamos com festividade lá. Né?

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imagens impressionantes as que chegam da Ilha do Fogo, em Cabo Verde. As sete bocas do vulcão que entrou em erupção no domingo uniram-se na quinta-feira e provocaram uma enorme explosão de lava.

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1: Boa tarde, boa noite, ou qualquer hora que está lá na casa. Mais uma vez, eu queria agradecer a Pastor Zeleno pela oportunidade que ele tem dado a mim e também a rádio comercial que tem dado a mim de estar ali, de partilhar conosco uma mensagem e de falar conosco aquilo que tem acontecido na minha vida. Sendo um jovem pastor, tem sido lutas, mas nunca desistindo. Tem sido uma pessoa que está ativo na comunidade, uma pessoa que busca fazer algo diferente. E hoje eu quero falar especialmente para jovens. Muita gente que me é chamado para falar para jovens, para impactar a vida de jovens, para brota no coração de jovens projetos, iniciativas próprias, porque a mim também é um jovem que busca sempre toma iniciativa. E Ingrebem Flanhos que se começa de forma errada, nunca é o fim. Tem algumas circunstâncias na nossa vida que às vezes parece que já está a dar mais certo, mas hoje Ingrebem Flanhos que bom que tem jovem, vou poder entender o jovem, vou poder compreender o jovem e sabe que aquele jovem precisa de um abraço, precisa de um carinho, precisa de uma orientação e precisa de um mentor na sua vida. Aquele mentor também faz tudo diferença, aquela pessoa que é uma pessoa idônea também faz tudo diferença. Um coisa que eu também acho ali que é importante no meu discurso e nesse programa é que a gente também usa a palavra que tem sido a palavra de Deus, a Bíblia Sagrada, que tem sido a minha guia, a minha modo de viver, que te fala que nós, aqui a palavra é divinamente inspirada por Deus, ele é para repreensão, para instrução, para correção. Então, essa palavra ali é uma palavra que um dia toca em coração e certamente toca coração de jovens que está espalhado mundo fora e na Cabo Verde. Está ali na Cabo Verde, ali na praia, mais precisamente ali na Achada Santo António, onde que tem decorrido vários problemas, mas tem várias potencialidades. Achada Santo António é carregado de várias potencialidades, tem várias pessoas com grandes capacidades, jovens que têm sido da marca essa geração. Nunca pude focar só nas coisas erradas, nunca pude focar só nas coisas que te acontecem de errado ali na Chada Santo Antônio, mas tem coisas direito que te acontecem no Debe, divulga, no Debe, olha para esse espírito de pessoas ali na Chada Santo Antônio com um espírito de altruísmo, um espírito de companheirismo também, sendo que nós não temos problemas sociais, não temos problemas sociais que já continua a falar que pode ser resolvido só através de Deus, só chegar perto de Deus e que não te consiga resolver os problemas sociais que não tem, mas também não tem grandes coisas, não tem grandes potencialidades. E hoje em Greben Flow que vou poder pegar com fé, com coragem e com amor e vou fazer mudanças na minha vida. Mas que essa mudança se começa com um ponto de partida. Para você ter aquele ponto de partida, e certamente já você sabe o que é, onde que aquele ponto de partida ele está na Deus. Primeira coisa é coloca Deus sobre todas as coisas e que as outras coisas Deus te acrescenta. Jovem, você que está ali, ouve isso, Bogo já tem um projeto há muito tempo que Boca Stata consiga ba avante que esse projeto. É hora que Boca coloca o ponto de partida certo. O ponto de partida é Deus e que as outras coisas está a ser acrescentado. Coloca Deus em primeiro lugar e que as outras coisas está a ser acrescentado de uma forma incrível. De uma forma sobrenatural. Às vezes também acontece coisas que bobo que estava a compreender. Tem acontece coisas que bobo te fica só te, ou te ri ou te chora. E só na presença de Deus você pode estar imagina coisas grandes e firmes que ele tem para a sua vida. Às vezes você começa um projeto, pessoas que te acreditam na boa, pessoas que te colocam aquele fé na boa. Mas hoje em Greve Flow, ouve com atenção que bobo também muda o cenário de idealiza os projetos, idealiza coisas que bo já bo pensa, já bo idealiza, mas só que bobo que coloca o ponto de partida certo. Basta que já bo pôr o ponto de partida certo, já bo coloca Deus em primeiro lugar, já bo chega perto de Deus, já bo fazer um pacto com Deus. Falando nisso, nesse momento te trazer uma memória, uma história que tinha de um rei que é Asa, é um nome interessante, Asa. Ele era um rei, ele estava a levantar como um rei na Judá, e ele era um rei que decide fazer um pacto com Deus e a seguir mandamentos que seu pai, seus avós, Davi, estava a seguir. Mas seu pai anteriormente que tinha seguido. Mas isso que obstal de seguir caminho que Deus tinha preparado. Então Deus agrada de que ele e Deus manda um mensageiro para falar, Missa Cubo. E hoje, moco um salita flow dessa passagem, um grande flow que quando você decide fazer um pacto com Deus, Deus te agrada e ele te manda uma mensagem te flow, que ele está com o ele está com o projeto, ele está com tudo o que você te planeia. Então hoje ele te mandou, como na Habacuc 2.2, para você escrever a visão, não tábua, não papel, na computador, na tablet, na móvel, naquele que botem, com as tecnologia que botem nos tempos ali, para buscrebe e para alguém que está te passa te corre, te pode observa cozer que é boa visão. Então, primeiro plano, escreve boa visão. Onde que você critica, jovem? Ou também essa mensagem pode estender para pessoas que já estão formadas em sua família. Onde que se critica? Onde que se crê? Onde a sua família? Onde a seus filhos? Onde a sua empresa? Onde a seus projeto de vida? Onde que se critica? Mas um reflou que bobo te começa a ter que esses pontos lá, sem esquecer que o ponto de partida deve ser Deus. Quando o ponto de partida é Deus, que as outras coisas está bata crescente. Mas segundo ponto que é um flow é para buscrebe boa visão. Hora que buscrebe aquela visão, bota começa a visualiza aquela visão. Então escreve visão e começa a visualiza aquela visão. Anda sobre aquela visão. Visualiza e anda sobre aquela visão. Que deixa ninguém a desviar de boa visão. Tem uma visão que Deus deu. Siga naquela visão. E que deixa ninguém desviar de aquela visão. Problema é quando o bobo que tinha visão, qualquer um te mandou para qualquer lado que você crê. Mas quando você tem visão, pessoas te creem desviar de boa visão. Mas se você está firme com boa visão, se você está ancorado na primeiro na Deus, já escreve a visão que Deus deu, já você anda sobre a visão de Deus deu, pessoas te creem desviar. Mas mim creflou é para você caminha sobre aquela visão, para bobar sobre aquela visão, e coisas te começam a dar certo, coisas te começam a ganhar trilhos. Senhores, tem coisas que começam a parecer a olho do homem que está a dar certo, mas é planos de Deus. Isso te lembram, anga sabe bo que está lá na casa, já ouvi te falar na história de José do Egito, quando ele próprio, ele foi jogado num poço para seus próprios irmãos. Ele foi jogado para si, para poço, para próprios irmãos, onde que ele foi maltratado, onde que seus irmãos enganam que animal foi a comer, e ele depois, seus irmãos decide não a matar, mas a vendê-lo como escravo. Ele chega num terra desconhecido, mas José, ele permanece fiel a si Deus, ele permanece fiel. E se Deus tinha uma promessa para sua vida, ele permanece fiel, ele fazia coisas de forma correta nesse trabalho. Ele era um homem zeloso, um homem organizado, um homem sistemático. Então ele começa a fazer diferença lá na casa daquela pessoa que era Potifar, que ele começa a fazer diferença, que ele era um homem que era sobre todos os escravos. Por quê? Porque ele era organizado. Seja organizado. No bom trabalho, seja organizado. Fazer coisas de forma organizada. Anda riba de boa visão que Deus deu e seja organizado. Ele era organizado, mas ele era um pessoa ambicioso. Ambicioso para coisas direito. Ele vai, ele chega lá. Porque pessoas, quando busca de ser organizado, pessoas também com ataques. Pessoas também com inveja, pessoas também com coisas que crê desestabilizou, que crê desmotivou. Mas, mesmo acontecendo que lá com José, José continua fiel. Porque aquela mulher que aparece nessa vida, sempre te apareceu uma mulher, não que me é contra mulheres, me ainda gosta de mulheres, porque a mim foi criado.

propósito de Deus inteiramente. Vive o propósito de Deus com tudo o coração. Enche o coração de propósito de Deus. E nisso, bota hoje, porque José está chegando a um ponto de ser vida lá na cadeia. Ele está torna aquele preso que era sobre todos os presos por causa de José, por causa de sua organização. As circunstâncias que te levou a deixar de ser organizado. E bobo tem que permanecer organizado mesmo a momentos difíceis, a momentos de aflições, a momentos de angústia, a momentos de pressão. Porque esse mundo se atrapalha pessoas que têm a capacidade de resolver o problema. Goste nesse tempo, já que é mais diploma, já que é mais sabe ter grandes diplomas, mas é tem grande capacidade de resolver problemas. Se eu é um jovem, se eu é um homem, se eu é uma mulher, qualquer um, é bom em resolver problema. Pessoas crê para buscar na CSP. Pessoas crê para resolver esse problema. E seja aquele jovem que te resolve o problema, que te cria o problema. E José lá na cadeia, ele estava a resolver o problema. E ele era um homem que Deus dá-lhe dons. Ele estava em interpretações. Então ele interpreta sonhos lá na cadeia. Lá ele interpretações. E alguém fica com favor. E na hora certa, ele bem nomeia esse nome. E na hora certa, ele aparece diante de Faraó. E na hora certa, ele foi exaltado de forma extraordinária. Às vezes, o nome que está sendo nomeado não é por causa que bobo que tem capacidade. É por causa que ainda que chegue o momento, ainda que chegue aquela hora que bo debe estar subir na grandes palcos, está subir na grandes plataformas. Mas Deus tem algo preparado para a boa vida. É crer que Deus é poderoso para fazer infinitamente mais daquilo que você pensa ou daquilo que você já pede para Ele. Então, quero falar ao jovem, planifica. Mas antes de planificar, tenha uma visão. Escreve aquela visão. Anda sobre aquela visão. E depende de aquela visão. Que deixa ninguém desviar de aquela visão. E que Deus também faça coisas grandes. Que Deus pode estar te abençoando. E não te espera que depois diz uma mensagem. Grandes projetos também surgem no meu coração. Grandes planos também surgem no meu coração. Porque Deus tem planos de bem, não de mal. Planos de fazer o prospera. Então agradeço para tudo ouvintes que permanece até aqui, até o fim. Que pode estar a ser impactado para uma mensagem de renovação, de transformação. E que planos pode estar a surgir, visões pode estar a ter. Então agradeço tudo. Obrigado mais uma vez.

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No cava de obi es clásica. Para não falar, um bom dia, Cabo Verde, boa tarde, Cabo Verde, boa noite, Cabo Verde. Nessa abertura li de secção da música com esses temas bonitos, que não estou continuando com esses. Não quero falar, mas, ok. Técnica é de Ademir Miranda, produção também de Ademir Miranda, realização, edição de Steve Andrade. Portanto, nós ficamos na nossa companhia. Então, gosto ligou, nós também ouvi mais um e internacional Choma. Não sabe quem? Nós falamos lá. Não acredita, mas não sabe quem é o que fala. E esse grande artista ali, e Ademir, ponta lá.

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Exato, no cabo de ouvir esse tema ali, agora, e acho que nós sabemos para uma novidade. E uma novidade, claro, um grupo que já tem alguns, já tem estrada até, e no mercado musical, esse está vivendo na América. Admiro, solta a música lá, porque não sei o que é.

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Bom, nós soube Pecos Band com o tema Belém. Se calhar, Admir, no Belém novo.

Exato. O cara de ouvir esse Belém, composição de Calu de Guida, com o grupo também que fazia parte, que é Pecos. Pecos Band. E que fazia parte também de Gal Salgado, fazia parte de alguns outros elementos. Já passa, quem sabe, na baixo, por exemplo, na Miranda, para a primeira vez que esse Belém Cabo Verde, e era na Miranda que vinha para tocar baixo. Nobi Bulimundo, no Santo Antônio, Santo Antônio Lebelão, composição de Carlos Alberto Martins Cachaça.

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Bom, de novo abriu o tema relacionado com Santo António Malabelã, embora Santo António é comemorado, é celebrado ali na Cabo Verde, para Truilha. Na Truilha tem uma zona, uma aldeia que tá comemora Santo António. Portanto, parabéns, Cabo Verde, para a mão. Festa sempre sabe. Tristeza que sabe. Mas festa sempre sabe. Agora, não vem uma novidade mais novo e cantado para Eli de Almeida e composição de Manu Resch, rapazinho de Lencachor, que agora vive na Lisboa de Portugal e que faz essa composição e música. Então, música choma, Ondas, cantado para Eli de Almeida.

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Exato, depois assim, acaba de ouvir Eddie de Almeida. Agora, há 16 anos atrás, Zé Luiz de Pina grava dueto cubana. E esse Amor Sofredor, composição Eddie King Alves. E está ali Zé Luiz de Pina cubana ta canta, que Zé Luiz lança na... no bem OBS, Amor Sofredor, dueto, Zé Luiz de Pina e Bana.

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Exato, depois no Cabobi é tema com dueto Zé Rui Adriano Gonçalves Bana, e, então Zé Rui de Pina Adriano Gonçalves Bana. Agora, não bem houve uma composição de Amadeu Fontes, lá de Santa Catarina de Mus... Não, calma. Santa Catarina de Fogo, com esse tema ali, gravado há largos anos, para Josinha. Josinha que tem um disco novo, feito com Kim Alves, que está breve, está aí. Mas para você, nova composição de Amadeu Fontes, Antoninho Bode. Mas, antes de ouvir Antoninho Bode, é só para recordar ouvintes de mim. E um vez, Mbai e Santa Catarina, Mico era na Ramonda, esse grupo Ramonda que não tinha, Mico nos anos 90, Mico Mocho, que comi banana, e numa entrevista, e senhor Antoninho Bode. Então, e contando tudo aquele coisa. Então, até que não produz uma peça teatral que Ramon até chega de levar para o Festival Mendelati, na São Vicente. Então, assim, contando toda a história e o moço pega na história, produz uma peça teatral que foi sucesso no Festival Mendelati. Então, Naná de Chikunhaín, por exemplo, naquele tempo que tinha comissão de moradores, juiz de zona, então, Naná quer fazer justiça. Pôr na cadeia. Depois que pôr na cadeia, fica agora, tá, usa sexualmente sim mulher. E grave. E gravíssimo próprio. Então, canto que e sei. E Amadeu Fontes, como conche história, escreve Antoninho Bode, que baca dia. Não tem uma letra, pronto. E admiro. Para a música lá. Antoninho Bode.

Já não tem de nosso convidado ali no estúdio Titino e do grupo Somara, e, que não tivemos conversa com ele um bocado, e, mas não continua. Não houve caminho de Ilha Braba na voz de Assol Garcia.

Exato, depois no Cabo de Obi, e a Sol Garcia com essa composição bonita, na Caminho de Ilha Brava, que eu...

0: E Lili que ele rode Manil dos Anjos. E agora morado ali mais para trás, bo. Atualmente.
1: Está para Ponta Cutelo, né?
0: Na Ponta Cutelo. Ok. Titino, e agora? E a bo também, e alguns outros amigos de bo, está chamado Steve também.
1: E que lá, não, já há muito tempo.
0: E, manga graba.
1: O que ele ligava?
0: Não, não, não, tem um monte de africanos ali. Que chama Steve? E me mandam que gente?
1: A mim, por exemplo, a minha sobrinha na, na França chama Steve.
0: Yeah. E pois, nome é universal, nome que tem nada a ver com alguém só. E, pô, mãe, ok, então se não Steve Wonder, tá ficando com ele só. E, ok, Titino. Flávio, uma coisa. Mas como entra na música?
1: Steve, a minha música desde menino.
0: Arma-te com cozinha perto do microfone.
1: A minha música desde menino não gosta. Steve. Minha música entra na seguinte maneira: minha avó mandava a mim para comprar o tabaco no Brasil. Então, na tapaça com o arco da cor, bem, acho que ele. Palco tudo armado, gacha um brother de toca lá, minha criança, né? Eu saí dentro de 6, 7 anos. Então a minha atenção despertando só para a bateria. Um batom aquele bateria, eu gosto demais. A mesma bateria tinha desenho africanos, baixo de caspé de coco, cascasa redondinho de palha, uma coisa bonita. Fica lá. Então passa, canto bem. Vai comprar tabaco bem rápido. Tinha um amigo de meu, que é vizinho, não estou fazendo parte de família, por se a avó era minha madrinha.
0: Falei, era ou é?
1: Era, para mas surgiu a camore.
0: Não, mas é, aconteceu.
1: Isso era passado, passado que eu
0: não, não, não, não, não. Continua a ser madrinha, agora, já que Deus o tem.
1: É que isso, nosso mesmo. Ok. Então, não vai hoje aquela coisa. Outro dia, logo, não vai. Rocha, na
0: panela. Mas quem é esse, bo colega?
1: Chiva.
0: Ah, ok.
1: Chiva. Tem alguém com ele, só foi brasileiro, outro foi perfresco, né? Então, canto no. Vai, Rocha, não vai no panha lata de leite, lata de atum de 5 quilos, no panha aqueles de. Mais ou menos, não faz. Nossa bateria tinha acessório mais do que bateria original. O ano foi muito de tambor. Tocando coisa, ele tinha de ser, no vídeo tocou com competição. Mim, a ele, ser um patala e outros. Desculpa. Depois, um vento passa na zona de Jorge Pimpa, engancha Jorge Pimpa com jazz. Um beijo que essa fala, um beijo de bateria, tu fala jazz.
0: Não lembro.
1: Então fica de longe, bateu aí Jorge Pimpa. Bato aí Jorge Pimpa, mim contina. Me contina, na que ele tinha um também que chama Daniel, na Merichar, licença tinha Dida, tinha Nanei. Então não bata compete com o companheiro. Não bata, mim bata avança. E também, Jorge já estava, é mais grande que o rapaz, é mais grande que mim. O Jorge, Nanei, que é malto. Aí sempre já tinha esse início, né?
0: Claro.
1: Não bata bem, bata bem, bata bem, bata bem. Então, não vira para piar nele, me com Jorge Pimpa na chave. Só que me entrava, não sabia nada, um dia merda, pensava que ia para mim em cima com os morais. Então, Jorge Pimpa vem sair no nosso meio, para o Jorge Bahia, bate logo para o BGC. Logo para o BGC.
0: Lá na BGC, que cachaça para buscar para o Bolimundo.
1: Então, no BGC, então, canto coisa, Jorge. Bata bem, é mim contente. Canto um aí a Jorge na BGC, que vai para cima, a Jorge na BGC. Me sinto mais orgulho de
0: prende mais,
1: de prende mais, também para bem também. Os orgulhos? Mas só que foi infelicidade naquelas alturas, quem sabe, mas agarrado na bateria, bem para em acidente. Bem para aquele acidente, já apanhamos uns datas de atraso, já ganhou-se.
0: Perde dedos de visão.
1: Visão toda, disposto. A mim tempo pensar, mas nunca tocava mais. Minha motivação de toda a volta para a música foi uma preparação para a crisma que se dava na igreja. Então, seu pai apanha a guitarra para tocar.

0: música lá.
1: Cálicas, então, padre.
0: Padre Constantino, ainda ontem só está a falar ele, na igreja, claro que matou na
1: município. Sim, ontem ele que preside.
0: Ele como um padre.
1: Missa e precisão ali na Jazandona.
0: Então, quando ele vem, ele fazia, bom, ontem pegou na mão, ninguém
1: fazia. E ele é grande músico.
0: Claro, sim. Ele pode dizer também, ele é pessoa aqui motivante. Padre Pimenta, Padre Orlindo, tudo que você sabe, está na igreja, você.
1: Então, Caetano Pimenta, que Deus o tem.
0: Mano, tu caminha Kim Alves e Zé Rui e Toninho Cando, não tinham seleção de músico lá. Né? Então, canto
1: que. Zé Rui, nunca se sabe, que cava ali lançando um single cantado por ele cubano, um dueto ele cubano.
0: Não, por acaso, e foi antes de ontem na Rádio Nacional.
1: Na Guilherme, e no tocar hoje. Ali no programa. E morna, composição de Kim Alves, muito bonito. E bem interpretado para tudo isso.
0: Não, por causa de problema, sempre que ele fazia uma
1: ele tem que lançar uma novidade.
0: Uma quindinha de um prédio de música. Então, se você está falando, um professor padre, me pôr e toca a pandeira e fala, toca, que tem problema. Então, certo, tocava uma outra pessoa passando a pandeira. Toca logo. Outra semana, e senti interessado para o estudo da gente quando? E manda buscar. A mim, soraram, tá brincando assim. Falei, tem mais para o seu pai. A mim, fica um espanto, não pensaram alguma coisa.
1: O Bessa vai que chariou.
0: Ah, é? O Bessa me esqueceu. Me disse, atrandi, quando eu fui crise. Vai para o seu pai, lá capela. Eu falei, o seu pai, como é que é isso? Ele falou, bem. Prepara logo, bem. Ando bem, ele falou, não creio que eu não toque a pandeira. Bom, fica contente, moço.
1: Alegria, né?
0: Sinto contente. Já comecei a trabalhar em quadro na sociedade. Começava um bocadinho. Ainda não acostumava com um mundo diferente que entra nela. Bata coisa, bata bem. Mico que engalo.
1: De boa é diferente para modi. A boa e vou conseguir hoje mundo. É diferente de mim que se nasci de nascença já cego.
0: Na mim, por causa de um constituto do Tiara, não me sou. A mim, por exemplo, Steve, me encheu, gojou.
1: Sim.
0: Me gojou, gostou de no aeroporto, na praia lá. Já gostou de eu. Botei um cor claro, gostei de pessoa, gostei de um irmão também que saiu do
1: preta.
0: Aham. Botei um cor mais, muito mais claro que ele.
1: Chama Olivia, hoje em dia, está na Portugal.
0: Sim. Me gostou de eu, Então, portanto, me encheu, pessoalmente original. Tem muito alguém que gosta, que sou boa.
1: Sim, também. Não, por isso, Zaflão, uma boa teve oportunidade.
0: Yeah.
1: É amigo que teve.
0: E yeah, então, lá que bata, entra no mundo de música, dentro de igreja, que bata com esse ritmo diverso.
1: Sim.
0: Uma de música.
1: Compassos.
0: Diz, uma música de igreja, ele quer, se você quer ser músico, cama na igreja. Vou ser música mesmo, músico mesmo, a sério, para morrer lá, tem música, que ritmo que tem, vou ter job, onde está, vou ter que...
1: Não, é música evangélica,
0: sim?
1: E mal que não estou chamando, é mais é country, e é mais é country do que músicas naturais, no dia a dia, que não estou ouvindo.
0: Sim. Então é lá que vou ser músico, vou ter conche, tempo, voz, ritmos.
1: Olha, Cetino, o maior músico do mundo, e independente de qualquer tipo de religião, passa para a igreja.
0: É claro.
1: Passa para a igreja. Várias igrejas. Claro. Que só, por exemplo, mas independente de religião, e maiores músicos passam para a igreja.
0: Mas, e Steve, não sei se você para. A mim gosta de ritmo. A mim gosta de tocar percussão geral. É que eu sou bateria. A mim, tudo percussão, não está fazendo cozinha. Cachorro, uma cozinha está fazendo. Para a maioria, imagina, a boa música de igreja, ela que nasce jazz, ela que nasce tudo o estilo de música para a maioria. Música de igreja está boa, tem natura. Checa hoje.
1: Não. Por isso que eu não tinha falado anteriormente, mas qualquer gênero, na música, lá na igreja. Coisa. Ok, Chanflow, tem um grupo. Que vinha, ainda lembra de estoca na praça. Primeiro, a mim, por exemplo, quem pega viola baixo na mão e sem escala, que tem aquele botão de escala, liso, tudo liso. E foi com esse. É um grupo que se chama Ayam, que fazia parte de um dos elementos hoje famoso. E, opa, nome de Baigo. Esta tocava e tudo o ritmo dentro da igreja. Funaná e tudo, mas tudo, tudo. Então a mim fica admirado. E canta um obista toca na praça. Depois um bem obista toca atrás de igreja nova apostólica lá junto que para trás e obista toca fica sinceramente e apaixonado. Mas largo já. Chan Flow, vocalista era quem? Vocalista era Pascoal, que hoje está canta reggae.
0: Gosto Pascoal de Verde.
1: Já. E então, primeiro mesmo, mas um obista toca na igreja, tudo gênero, funaná, coladeiro, e maturou com letras evangélicas.
0: Sim, sim, sim.
1: Por isso eu falo, mas na igreja tem tudo.
0: Ah, claro, é claro. A igreja é sempre, né?
1: Claro. Agora, Tino. Agora não volta para o papel de Sumara, mas antes de no papel de Sumara, não houve um tema. E qual é, Edmir, que não tem de apontar? E o que chama de Tino?
0: Não sei qual que você sabe, como é?
1: Aquele primeiro, Tinina. Tinina, aquela hora. Tinina, ou seja.

0: Te tiro, para uma recordo assim.
1: Não, não, aquele é um cheirinho que vem. Só para.
0: Promoção, cá?
1: Ah, yeah, para não chega movimento, mas pronto, e música que está ainda pronto, passei. Que ele é um.
2: Ainda com captação?
1: É captação, só captação.
2: Sem mistura.
1: Sem mistura, yeah, é isso. Yeah.
2: Não, mas o problema é aquele pouco curano ali e está direito. Não estou, é claro, uma situação de futuro, de ok, misturado, de ser um bom tema.
1: É que ele é, que ele é.
2: E agora, falando de quem com quem que participa? Tem esse momento?
1: Naquela música ali, como o Sumara já volta para um osso novo.
2: Não, só para pedir aquele tema ali.
1: Sim, não tem lá no teclado, não tem Júnior, não tem Nono na guitarra, não tem também...
2: Não está falando, não tem que explicar.
1: Não, Oriano Novo.
2: Ele é um gajo. Não tem um Nono que é no Pérdiga?
1: Sim, há o Diva Saxo. Né?
2: Sim, sim.
1: Nono Oriano Novo, um gajo toca guitarra, sabe? E tem o Michel também na guitarra, né? Não tem o Valoc na baixo.
2: Valoc que é um artista de largos anos.
1: E é, músico lá.
2: Desde o tempo da Divic. E eu tenho sempre Talibaba aí.
1: Talibaba sempre, saco.
2: Nossa, um centro próprio, você lembra?
1: Não.
2: Senti um espetáculo na Eden Park.
1: Ah, é, sim. Que você irá para o Crime do Álvaro, né?
2: É.
1: Então, não tem também a mim, que não toca alguns percussão, bateria. Não tem vídeo.
2: Ferro.
1: Ferro, bateria, sim, me que toca. Caneca também, me que toca. Não tem um vídeo. Na voz, um gajo de fogo adaptado na Funaná. Funacola, mas a Funaná é quase Funacola.
2: A música universal.
1: Yeah.
2: E quem Alves Flama, música de governo Cabo Verde, Flaba, aliás, uma música de Cabo Verde, é um pixinguinha e tinha razão. Para modo de música Cabo Verde ter recebido tudo.
1: Ter recebido tudo.
2: E mais. Yeah. E muito alguém critica na altura. E para modo de esse estátua, uma pichinguinha, está interpretada para ele de outra maneira. Aliás, não tem esta interpreta. Mas tem um gênero musical no Brasil que tinha uma pichinguinha.
1: Sim.
2: Então, e agora, para o cavordiano ali, tem de uma pichinguinha, é um tal nome de mulher que nunca refla ali na rádio e que esse que põe, que esse que põe. E capão é realidade, não? Esse que põe. Agora, quem tinha 100% razão na altura.
1: Mas, Steve, às vezes não pode falar assim, música Cabo Verde e Pixinguinha, mas nunca quer pôr música de estrangeiro também na nome de Cabo Verde. Que ela nunca gosta de ser.
2: Não, é que me encantaste a mim pôr música de estrangeiro. Simplesmente, para falar, mas quem tem razão?
1: Mas está falando...
2: Mas tinha, aliás, razão. E ainda tem razão.
1: Para morrer, imagina, Steve, a nós, Cabo Verde não tem larga passo de anda, quando canta estilo Cabo Verde, não tem seu estilo ali, não tem seu. Tem funaná, não tem coladeira, não tem morra, não tem mazurca, não tem contradança, não tem batuco, não tem colar. Não está acabando outros mundos de música. Mas olha, que não é que não faz um misturo.
2: Já dá graça ao morro. A mim, nunca está a chamar uma contradança, uma zúcar. É 100% Cabo Verde.
1: Não, para morrer, não. Não por que eu estou usando na Santiago, mas na zona de Santo Claus. Não, em Cascola. Estou usando o tio, mano.
2: Mesmo assim, estou usando. Mas o Basso Pedreto. Botou para ele na Antilhas. E botar lentilhas, botar umas coisas, que eu tenho claro, mas. E bem de lá.
1: Claro, para morrer também música, ver tudo bem.
2: Bem de lá. E então, então chama mais tradicional cabo-verdiano, na minha opinião, claro. É funaná, batuco, tabanca e morna. Mas mesmo assim, morna, tem críticos
3: que está falando bem de fado.
1: Realmente.
3: Tô, quer dizer, é um datas de coisas que não tem que falar. Que não tem que falar, mas e não tem de nós, mas houve fusões.
1: Fusões, logo.
3: Houve fusões.
1: Oh, Steve, o rapaz, mas nós Cabo Verde, quem é que vem para o Vano? Ele é o único que vem com as raízes. Hoje eu gosto, Steve.
3: É de África, então, com mandato português.
1: Então, imagina, Europa, né? Ouvi, gosto, Steve. A boa, imagina. E botou hoje um Marna, botou a Fado. Estou em Batuco, estou em África.
3: Portanto, estou em Tabanco, estou em África também.
1: Em África. Então, portanto...
3: Mas um coisa agora. Funa na água, eu nunca. Não, funa não.
1: O Burite é o Iafaro também,
3: sim. Não, não funa.
1: Imagina que tem tio. Olha como é gaita, está toca, na Faro, te lembra?
3: Sim, mas não funa na água, está xinti outro país. Não funa na água, está xinti Cabo Verde em particular, Ilha Santiago.
1: Isso. E aí, que é isso, bom. Pô, não tem tudo e posso. Mano, só que um problema que tem um rapaz que se apanha com as músicas. Também tem voz. Mãos de Cabo Verde.
3: Não, aquela...
1: Aquela é uma coisa que não me acaba com a memória.
3: Não, acaba com o que tu consegue.
1: Não, não me acaba com o não. Steve, cada filho que você tem esse nome. O mesmo que o novo roupagem, o povo o nome, o povo música de Cabo Verde.
3: Claro, mas repara. Atualmente, esse é mais show. A mim está convivendo. No lugar, se fosse coisa que escreva, a nós não fazia de nós.
1: Nada, tu fica só sem identidade.
3: Ah, não, identidade que tu perde nunca.
1: Não, se for, imagina, tudo coisa aqui no meu corpo. E... Tudo filho que nasce para o tomar o família do filho.
3: E Titino, hoje, por exemplo, essa tapapia, tchau na hip hop criol, na e tal coisa. Ok. E. Botavaí hoje a CVMA, por exemplo. Já fazer uma comparação com a CVMA. Nunca tem nada contra a CVMA para morrer. Teve 3 anos lá como júri e teve 1 ano nomeado e vencido como animador de rádio. Bom, ok. Mas, repara, a minha coisa que está pegando da Flan. E da Flan, não. Música cantada em crioulo. Mas com o flango, minha música, minha terra.
1: Isso, aquele, é aquele que está definindo.
3: Miquel, música, cantado em crioulo, tu canta mal com o crê.
1: Sim, sim, sim.
3: E mim fazia que no Cabral uma proposta de fazer um álbum de rock em crioulo, por razão só.
1: Sim, sim.
3: Para, e tem uma voz que está adapta com o rock.
1: Uhum.
3: Galvão, que esteve ali na CVMA também, esse ano, tem um álbum gravado em rock. Pelo contrário, é grava e Tom Martins de Cachas, gravado para o Polimundo, claro. É rock, em casa sou chica de ouvir aquele álbum.
1: Eu não tenho por acaso, não.
3: Não, mintem. Tem aquele álbum de Galvão, gravado rock em crioulo. Mas, excelente álbum. Excelente álbum, em crioulo. Mas é cadê o nome de música de Cabo Verde, não? É do nome de rock em crioulo. É Porta Rio, bem. E Porto Rio de Bão. Pama, se Bob Marley cantava No Woman No Cry em crioulo, era música ao ver?
1: Não, claro que não.
3: Não, era música cantada em crioulo.
1: Papiado na língua de crioulo.
3: E mais, e pelo ao contrário, e crioulo é caçoca ao verde.
1: Sim, tem um monte.
3: Tem coração e tapapia crioulo, Guiné, tapapia crioulo e... Tem outros países, está para crioulo. Só que cada crioulo é um crioulo.
1: Yeah.
3: Criolina é um crioulo, crioulo calveiro é um crioulo, aquele outro crioulo é outro crioulo. Mas é crioulo. Por isso que não te chama ali. Língua cabo-verdiana, não vejo no fla, crioulo. Para a morte, crioulo é que não sou. Cantado na língua cabo-verdiana.
1: Você pode falar que língua cabo-verdiana, não tem 9 ilhas.
3: Não,
1: tem nosso crioulo diferente.
3: Não, independentemente de ilhas, não tem um crioulo só, mas com variantes
1: diferentes.
3: Próprio líder de Santiago, não tem variantes diferentes. Aquele crioulo que está papiado lá Somar, aquele crioulo que está papiado lá Santiago, aquele crioulo que está papiado lá Tarrafal, e que está papiado lá Cajete, Ele se ensina só domingos. Uhum. Já é diferente, de aquele que nós estamos para ir para
1: aí. Não, mesmo nem do praia, Steve. De cada bairro, nunca se sura para. Bora para lá na Lenferé. Cuchara. Não está para. Este é o R. R na final de conversa.
3: É por isso que você fala, tem variantes. E tem variantes, mas é que deixa de ser a língua cavariana.
1: Uhum.
3: E do modo que acho, mas deve ser feito estudos. Fórum, que as coisas ficam mais clarificadas.
1: É que lá,
3: assim. E é que só li na rádio, que, ou noutros rádios também, ou nas televisões, que não se tem explica as coisas. Deve ser feito fórum, estudos, para que fica muito bem clarificado. E, mas, me como gosta ali, não deu-nos ideia. Ok, já não lança um help.
1: É que lá, sim.
3: E, para depois, vai estudar. Ou vá fazer. E para mim, as coisas necessitam ser muito bem clarificadas. A hora que eu falo língua cavariana, porque para pedir uma língua só não. Uhum. Para pedir vários variantes.
1: Variantes, claro.
3: E, portanto, é bom e ser estudado. Agora, Titino, só na volta do grupo. Nesse momento, quem que você está fazendo? Pronto, parte oficial. De banda.
1: Yeah, Steve, você me sumara para desde que o coronavírus chega na Cabo Verde?
3: A sumara que para, tudo alguém para.
1: Tudo, yeah. Não para, para mais, eu sei, cada...
3: Chega mais um cozinha perto do microfone.
1: Sim, é... E não para mais, eu sei, tudo alguém... Câmara em tua casa, e a mim tem uns tempos no canal de trabalho.
3: No estúdio.
1: No estúdio, então, quero que fique para esse lugar. Coisa bata-cai.
3: Mas houve criatividade, pessoas que estão em tua casa. Bata-cria.
1: Bata-cria. Caso de mim, vou fazer alguma composição. Amor, mim, cara, compositor, me fica compositor. Disposto que
3: é por isso que quem põe pena cria. Quer dizer, vou criar.
1: Yeah. Ele fica compositor, disposto que fica na Sumara, como a Nani era o nosso vocalista principal. Nani tinha esse estilo era Zouk.
3: Yeah.
1: É que tu conseguia cantar outro estilo de música. Eu falei, Nani, não tem o que fazer.
3: Me colhe no briga, tchau, para pôr essa coisa. Eu falei, Nani... Então, ele canta muito bem. Ela canta muito bem. Porque entra forte. Na, quer dizer, que a crifla me tem que larga esse gênero que eu gosto.
1: Sim.
3: E, mano, Tati, ele é um cantor com potencialidade.
1: Uhum.
3: E muito forte. E porque faz tradicional.
1: E é verdade. Tu no baixo, no Ato Santiago, tocava na Rio Grande.
3: Instala.
1: Aham. Não deu um show fixe para o Mário Fã. Nem eu não tenho que cantar um outro estilo de música. Mas o Zuki também é um bocadinho complicado. Antes tinha amiga que canta música. Ele tinha uma mim. Está para ser em cima, canta música. Ele é alguém. Nunca canta ele, fica chato.
3: Não, Titino, para agora. Então, Bana, com Cesária, que ela cantava nunca mais.
1: Sim, que ele fala.
3: E num desses... que tem uma composição própria. Esse tudo grava Beleza, Mané de Novo, Ano Novo e tudo mais. Ainda ele do Lobo, pelo menos um conche, 5 composições.
1: Uhum. Não, ele falou assim, mas como música já está tocada, né? Me está sentindo complexo de cantar. Eu falei, Nani, então, como é que você está fazendo? Ele falou, Titina, me encanta a coisa. Rapaz, não sabia, ele que Luca ainda estava na altura do grupo. Nani, eu toco um outro variante de música. Eu falei, ok. Não estou tocando nada. Vai ver a mar. Aquela música ali, tinha uma penina. Vai ver a mar. Me conta com a senhora, com o baleio na cabeça, menino na costa. Não tinha de ver a mar, não falo aquela música. Bem, não chega, não sei. Chega, não sei. Estou um disposto de 12 anos, não sei. Ele canta, sabe. Não tinha de brilho. Canto, Nani, como está em quadra. Sintibru, onde ele tinha comado Lisa. Minha comada Lisa, vamos fazer ele lá na América, né? Canto mais na América de férias, vamos fazer. Depois, no bem, não sei, Catarinho, vamos fazer o Mikudica.
3: Caetano.
1: Caetano, é.
3: Nosso Caetano de Gaita.
1: Sim, é. Então,
3: pai de minha amiga, ex colega, trabalho bela.
1: Ah, isso, é. Yeah. Então, me faz já. Me faz já. Bata bem, me faz latada. Bata bem, bata bem, bata quem sabe. Depois, me fazia primeiro filho. Me fazia primeiro filho. Bata bem, bata bem, bata bem. Nani, você é bom, eu posso ser composição? Compositor? Ele falou, não, me canara comigo. Você não dá canta. Então, ele disse, bata, gosto de letra.
3: Ah, ele será que cria canta composições que já está gravado.
1: E é isso.
3: Só pode ser isso, cara.
1: É aquela, sim, sim, sim. Então, bata bem, bata bem. Tudo com aquilo na canta, e ele falou, pô, que as músicas de quem? Eu falei, não, que você perguntou, eu falei, bem de meu. E foi de quem então? Então, esse bata-gosta, assim, aquele primeiro filho que tem um grande mensagem. E também todas as músicas têm mensagem, né?
3: Mas, Titino, eu fazendo lembro uma coisa.
1: Uhum.
3: A primeira composição foi cantar para mim com o Adevic.
1: Adevic, é. Yeah.
3: E que aquele que fazia homenagem à própria cabeça.
1: Qual é a diferença? Yeah.
3: Sim.
1: É de que ele esquece, né?
3: Yeah. Não, tem que gravar algo.
1: Não, nunca se canta, Steve.
3: Não, mas mesmo que vou pôr cantor, tipo grupo, grava. Se te ter que dar algum toque, algum jeito.
1: Não,
3: dar...
1: Aliás, eu pensei que não toquei ele para a pina grupo.
3: Não, sim, claro.
1: Ele é um dos.
3: Ah, mas na Adeviki, no fundo da Adeviki, na 93.
1: A 93,
3: é. Já, imagina, há largos anos, está na 2025.
1: E a primeira ensaio não fazia para o Bolimundo, tá vendo? Canto o Bolimundo na TCP.
3: Claro.
1: Se fosse canto bem hoje dentro da Adeviki, e membro de grupo, fica até espantado. Foi me que funda, me que vou com
3: não, que funda a Adeviki foi me que
1: vou.
3: O terceiro é Nils Almeida.
1: É que era.
3: Mas mesmo assim, aquele tempo que foi tempo... Foi tempo. Não toca naquele lugar, no Centro Cultural Francês.
1: Não, lembro também que estava ativo lá.
3: Claro.
1: Então, sempre de melhor aqui em Câmara, num projeto, sempre estava
3: para na praça, te lembra, um dia que não toca lá na praça, na Gorita.
1: Na Assembleia não tocava, não?
3: Na Assembleia, sim.
1: Com o Ilho Lobo.
3: Mais de um mês até. Assembleia, mais de um mês.
1: Sim, tocar com o Ilho Lobo.
3: Te lembra, encantava e música lá. Para não te lembrar. Que tem gigante de pantera.
1: Aqui,
3: que pantera chora.
1: Uhum.
3: E que coisa que tem... Ué, te arrepia um corpo.
1: Uhum.
3: E pantera chora.
1: Uhum.
3: E não tinha um bom teclado, por exemplo. Doze tem dupla de teclado. Zezinho com gatinho, gato.
1: Uhum.
3: Sobrinho Baquito.
1: Uhum. Não, tinha Ulisses. Ulisses também.
3: E, não, aquele dia na praça era e Zezinho com
1: Ulisses.
3: E com Ulisses, aquele dia na praça foi Zezinho com Gatinho que, e sobrinho de Kis com Baquito.
1: Aquele dia é Portugal, né?
3: Uh-huh,
1: aquele jovem, sim.
3: Yeah. Uh-huh. Aquele dia era os dois.
1: Uh-huh.
3: Aquele dia na praça, que pantera chora.
1: Uh-huh.
3: E então foi um momento emocionante.
1: Uh-huh.
3: Agora, e. Um coisa agora, Titino. Projetos futuro.
1: Sim, Santa Fro, não recomeça pouco tempo, só que me gosta muito de pessoa que está disponível. Ah, toca para Mário, gosto de artista que retoca, Steve.
3: Artista que retoca, sim, free.
1: Para Mário, ensaio.
3: Passa o plasma e tem cachê, não é talcão? E. Nem se esqueça essa também.
1: Não, aquele é um...
3: Que é bom, que é bom.
1: Tacha, mas já, porque a qualidade musical você está perdendo bastante.
3: Claro.
1: Para morrer, eu vou ser o castura que pode fazer um bom teste.
3: Claro.
1: Se o castura que pode... Para mais boa e bom aluno, se você tem que fazer. E se você começa a costura, alguns coisas na pauta, este pensamento é de outro mundo. Aquele é ignorância.
3: Não,
1: para morrer, gosto de tudo de alguém que se estuda, você está depois doutor na música. Não é que assim nada, man. Tem que um sentimento fundamental que tinha alguém que tem no espírito. Você quer estudar, mas às vezes você está pondo na prática, se você pensa. Ah? Às vezes, um alguém que estuda tem mais sentimento que bom na música.
3: Titino,
1: ah?
3: Que esses elementos de que as grandes orquestras mundial tudo te lê e bem. Te lê, te escreve e bem. Mas tem isso aí.
1: Não, por que não? Bom, você arranja um bom jogador que estava com ele e treina para ele, bom jogador.
3: Mete
1: que
3: tá...
1: Ah, que vai jogar com o que você faz.
3: Mas que combina com o Coulibaly.
1: Não, acabou de... Engonarância. Agora imagina, amigo Asili. Me tem que...
3: Agora, o único que usa aqui e menos tem ensaiado, você quiser, é hino nacional. Por uma razão só. Por exemplo, o Asili, um governante, em particular, presidente... da República, também Cabo Verde, de Cabo Verde para qualquer país. Dirigente de banda, tudo que se pauta. E ele leva. O que chega te entrega se amolgo, que é o outro presidente, onde que a visita, te entrega dirigente, ou regente de banda. Esse também, esse apoio na pauta, essa chega se toca. E, mas, para mim, eu dizer, para mim, tempo, que tempo para ensaiar, mas está tudo escrito lá, não. E isso tudo sabe ler.
1: Stephen Frangoso, é que bem assim se você fala. Olha ali, antes de concluir, boa visita, boa hino e chegar na primeira aqui, hino também para trás. Mas quase nós, você sabe, eu não estou tocando a banda, né? A nós aqui também, qualquer coisa, uma atividade, que sabendo tem. Antes de um mês, eu não tinha aquele hino conosco. Antes de um mês, eu não tinha aquela música conosco. Mas antes daquele, alguma coisa já foi programado. Então, tudo que as coisas que necessárias, tem que ter ali. Como? Você comenta? Tem que ter ensaio, tem que ter assim. Tem que ter ensaio. Vamos lá, vou ou
3: não
1: ensaio
3: contra não, algumas coisas. Nunca se falou, mas tem que ter ensaio. Às vezes, mas pode contar-se.
1: Naquele dia, aquele sim, coisa foi...
3: Pode
1: contar-se, assim. Para morrer, um coisa escrever, também se morre com um carro, botei naquela... aquela indicação de estrada, botava para ali, entendeu?
3: GPS.
1: Ah, GPS. Mas pronto, mas se o ensaio é mais melhor. Então, portanto, aquilo esteve. Se você acaba de show, me acaba de hoje, algumas pessoas também que têm responsabilidade, que têm também respeito musical... que te respeita, colega também, te respeita e compromisso.
3: Sim.
1: Então me arranja Dica, me arranja Bara, Arlindo Bara, me arranja Zelino,
3: sim.
1: Me arranja Zerui, você doia?
3: Sim.
1: Minha filha está com percussão junto comigo, e baterista. Então, o vídeo é uma pessoa que sempre está indo ao lado e nunca deixa de ser, e sempre é um gajo comprometido com música, gosta de tchau. Então, não me retoma, que não sabemos, desculpa, não sabemos, fazer a primeira atuação lá na. Palácio de Lulobo na praia, dia 27.
3: Então, conclui já e no próximo músico. Qual é o nome?
1: Salé dos
3: Joaquim. Não, já não ouvi um?
1: Joaquim. Está também a Comadre Luísa.
3: Acho que é a Comadre Luísa.
1: Né?

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1: Exato, depois no Caba de Obi Nhacuma Luísa, composição de Titino, de Somara, que está ali conosco no estúdio. Já não está ficha o programa. Ok. Não vai ter para o nosso clube. E não está passa lá na Terra Branca, na Aldino Cardoso. Não está subi. Para Pomba, lá na Chadinha, Pomba, aquele abraço, aquele cachupa para todo alguém que está lá. E não também para Barbaria Mendes, e Mendes até quem tem que ir lá e hoje, são sair de liderado, e certamente essa está a ouvir. Não estou dizendo na Barbaria Beto, e clube mais antigo de secção da música, não estou subindo para lá, lá na e Barbaria de Pracinha, e nos te dou um abraço lá na nosso amigo, senhor doutor, engenheiro Renato, de Loja Beco, e para no Baite, e lá na Vila Nova, daquele abraço especial a Lucindo Teixeira, aquele antes, e aquele grande clube também que tinha na Beco Mercado de secção da música. Bom, já não está no filme, já não passa para nossos clubes. Também, agora, Titino, está. Já não está. Já não ultrapassa a hora tema. Está alguma, mas alguma outra música para não ficar com ele?
2: Acho que está Joca Joaquim, né?
1: Joca Joaquim. Ademir, se está Joca Joaquim lá, mostrando ela. E para não fazer ponto final de programa. Apesar de que, pronto, já não comi alguns minutos. E eu adoro. Então, Joca Joaquim é um batuca.
2: É um batuca.
1: Então, nos aficha com Chave de Ouro, edição de secção da música com o grupo Banda Sumara, com esse Joca Joaquim. Titino, um abraço. Igual. Uma mensagem especial rápido, surpreendente.
2: E a única coisa que tem de fragos ali, para todos nós que gostam de música, para nos abraçar, para nos dar mais qualidade e condições, para nos levar a música mais a sério e para nos viver música dentro de nós, para nos canta fora, para nos ter sentimento dentro, ok? Não tem que sentir música.
1: Para a música entra ou para sair?
2: Sim, claro. Olha, se eu tenho mensagem de boa, a mensagem tem que ser dentro do boa para sair fora, que claro. Aquele fora que entra dentro.
1: E, ok, Titino. Um abração, Joca, Joaquim. Não te pensa, mas esse converso ali é primeiro de um monte de futuro.
2: É claro, isso.
1: Força.

Exato, para não terminar, não tem via tudo alguém que é aniversariante nessa semana e também nosso amigo ouvinte, assídua, Mano lá na América. Mano, aquele abraço muito especial de Alimir Miranda, de Steve Andrade, de Titino também, que está conosco ali no estúdio, e enviá-lo também para minha amiga Euridice, ou Quinina, lá em Sambuprima, e um abraço, ok?

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e compatriotas. Neste momento em que começamos o novo ano de vida e de luta e o nosso combate pela independência do nosso povo africano completa 10 anos, devo lembrar a todos, militantes, combatentes,

Olá, está prestes já a abrir a pista de dança de Super Kizomba FM, hoje com o DJ SM, é assim que assina, sendo esse o seu nome artístico, e regressa à nossa cabine, agora com a novidade da Kizomba Mix,